0: 21h12.
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5: Agora, The Police, Synchronicity 2.

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1: Agora o som de Santana, Winning.

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3: Uma horas e 42 minutos.
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2: Agora a música nacional pra vocês, hein? Rita Lee, Cor de Rosa Choque.

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3: Tô a Titãs, Go Back.

0: 22 horas e 9 minutos.
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3: Está começando o momento de músicas românticas aqui no Sonal, né? Alphaville Forever Young.

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1: Agora são de Anita Baker, Sweet Love.

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1: E é o som de Bread com a música Everything I Want. Eu, Tarcísio Furtado, vamos despedindo de vocês. A gente está de volta amanhã não, segunda-feira, né? Às 20 horas, com mais um som da onda para vocês aqui na Onda Sapucaí FM 104,9. Uma boa noite, bom final de semana e até segunda-feira, se Deus quiser, hein? E continue com a programação da Onda Sapucaí FM 24 horas com você. Boa noite, tchau, tchau.

0: Tarcísio Furtado. Fique com a gente. Na sequência, mais um programa líder de audiência.
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0: Horas e 31 minutos.
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1: 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Olá, se você está a fim de curtir o melhor da música pop internacional, está no lugar certo. Vibe Mix de hoje está começando. Seja você bem-vindo, bem-vinda. Eu sou a locutora Patrícia Vieira. Espero que você esteja bem. Vem curtir comigo. A programação do Vibe Mix está começando.
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2: Vibe Mix toca pra você sempre o melhor do pop internacional. Já já eu volto com muito mais, não saia daí.
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2: Voltei trazendo pra você mais músicas do pop internacional aqui na programação do Vibe Mix. Aumenta o som que tem mais.
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1: Você está curtindo o nosso Vibe Mix. Já já eu volto trazendo para você muito mais sucessos. 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

0: 23:01.
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2: Voltei trazendo mais músicas pra você aqui na nossa programação. Que bom é te fazer companhia levando o melhor do pop internacional. Aumenta o sonho e vem curtir. Vibe Mix continua.
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1: Você está curtindo o nosso Vibe Mix. Já já eu volto trazendo pra você muito mais sucessos. Não saia daí.
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6: Hora certa.
7: 23:34.
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1: A programação mais gostosa do seu rádio já está de volta. É o nosso Vibe Mix. E agora tem mais.
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2: Já voltei trazendo pra você muito mais sucessos no nosso Vibe Mix por aqui. Só o melhor do pop internacional. Espero que você esteja gostando. Aumenta o som que agora tem muito mais.
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2: Você ouviu mais um programa Vibe Mix. Que bom foi levar pra você essa programação. Pra você eu desejo tudo de bom, um beijo e até o nosso próximo programa.
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0: 0 hora e 4 minutos.
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1: Hora certa. 1:22.

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0: 10:02.
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4: Hora certa.
0: 2:02.
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0: 6:35.
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2: Horas e 14 minutos.
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4: Hora certa. 3:54.
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0: 4:27.
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1: Hora certa.
2: 5 horas em ponto.
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0: bater palmas, gente. Nossos salva padrinhos, aí, gente. Com muito orgulho. Muito obrigada, Marco Aurélio.
1: Sucesso. Sucesso pra obrigado, vocês mano. Dois. Já tá acontecendo na carreira de vocês. Deus conserve sempre a humildade de vocês dois, tá?
2: É o ponto forte desses
0: vídeos. Obrigada, Marco.
1: Valeu, obrigado, gente. Obrigadão.
0: Obrigado.
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0: 6:07.
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nosso final de semana, aliás. Tô de volta e tô chegando. Sim, eu tô chegando com você por aqui. É uma coisa boa chegar no nosso final de semana. Vim trabalhar de moto hoje, né? Acredite, acredite. É. Olha o sorveteiro chegando pra você nesse final de semana. É o nosso show sertanejo chegando com 2 horas de muita música sertaneja. Sempre com alegria, sempre com alto astral, senão a vida fica chata, senão o negócio fica complicado, né? Gente chata, aí fica difícil. Mas aqui é sua alegria e muita música sertaneja, músicas novas pra embalar o coração, as músicas mais antigas pra trazer, pra colocar saudades no coração. Então vamos nessa, vem comigo, que é um prazer ter você com a gente. São 2 horas de muita música sertaneja aqui no nosso final de semana. Música e alegria. Show sertanejo. Muita música, muita alegria no nosso final de semana. Henrique, Diego, Simone, Simaria e o Raspão, pra começar o nosso show sertanejo de final de semana. Show sertanejo.

0: Zé Vaqueiro, Letícia, pra gente fechar por aqui.
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0: A primeira sequência do show do nosso final de semana é sucesso. Ainda César e Paulinho, Alma Sertaneja. João Mosca e Vinícius, Amiga Linda. Rio Negro e Solimões, Tô Por Aí, Eu Tô É Aqui no Show, rapaz. Henrique, Diego, Simone e Simária abriram o show de final de semana com a música Raspão. E não é porque é final de semana que você não vai participar, né? Aí você pode participar mais tranquilo ainda, a não ser você que tá aí trabalhando. A gente trabalha no final de semana também, sim, final de semana é momento de descansar, momento de lazer, momento de curtir a família, mas também tem fase da vida que a gente trabalha no final de semana e vai dar uma olhada na família durante a semana, acontece, né? Então, a gente que trabalha em rádio mesmo, passa muito por isso e várias outras profissões sabem bem o que é isso. Se você tá aí aproveitando seu final de semana, tá descansando, agradeça muito por isso. Para você que tá aí trabalhando, agradeça muito também, porque ainda bem que a gente pode estar aqui com saúde e trabalhar e levar o sustento para a família. Muito obrigado a você que está por aqui, então, e vamos participar. 999-520702 é o nosso WhatsApp do Show Sertanejo para você trocar aquela ideia com a gente, para você pedir uma música. Não esqueça de falar de onde é que você é, o seu nome e qual a sua cidade. Então, pode participar à vontade aí, ó. 35 é o nosso DDD. 999-520702. Participa aí que eu vou fazer só um intervalinho pra tomar aquele café, dar uma aquecida aqui na garganta. Opa, tem café e do bom hoje. Daqui a pouquinho eu volto pra você então com muito mais músicas. E daqui a pouco também a gente vai tocar o Leandro com o Leonardo na próxima sequência pra você.

0: 9.
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4: Um excelente final de semana pra você que tá por aqui comigo. Muito bom saber que você tá por aqui. Leandro e Leonardo, não aprendi a dizer adeus. Música maravilhosa no nosso show.

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0: Aê, clássico da música sertaneja. Ainda ontem chorei de saudade. Uma das músicas mais tocadas da música sertaneja durante a década de 80, né? Música de João Mineiro e Marciano, que sempre toca por aqui também. Belmonte, Amaraí, saudade de Goiás. Alô, Goiás, você que tá no Goiás. Lauana Prado, Viva Voz. E a primeira foi o Leandro com o Leonardo, Não Aprendi a Dizer Adeus. Muito obrigado. Obrigado você que está por aqui, um excelente final de semana para você. Espero que você esteja aí se fazendo muito bem e curtindo as músicas sertanejas que a gente trouxe aqui para o show de final de semana. Pode participar aí com a gente, 999-520702. Quem está por aqui com a gente nesse final de semana é o Fernando. Falou para a gente o seguinte, rapaz, tá na fazenda, curtindo o final de semana, descansando. Ele está na cidade de Itaipé, Minas Gerais, tá só curtindo lá. Ô, Fernando, um abraço pra você, meu amigo. Aproveita bastante aí a fazenda, esse ar bom da roça aí, viu? Um abraço pro Rômulo. Valeu, Rômulo. Um abraço pra você aí. Obrigado, tá em Governo do Valadares, Minas Gerais. Cidade grande, hein, Rômulo? Fala a verdade. Região bacana. Muito obrigado pela sua mensagem também aí, viu? E mais, a Vilma. Ô, Vilma, um abração pra você em Taubaté, alô, Vale do Paraíba. Um excelente final de semana pra você, Vilma. Obrigado por estar com a gente aqui, viu? A Renata participou também. A Renata tá em Dom Viçoso, Minas. Ô, Renata, um abraço pra você. Alô, Dom Viçoso. Muito obrigado também a Ulisses de Três Corações, o de Minas, a cidade do Rei Pelé. Muito obrigado. Valeu mesmo pelas mensagens, pelas participações. Eu quero ouvir a sua voz, não é porque é final de semana que eu não quero ouvir a sua voz. Imagina, todo show sertanejo, eu quero ouvir a sua voz por aqui.
1: Eu queria pedir um modão Fuscão Preto. Queria oferecer aqui pro Carlão, careca.
0: Ê, Fuscão Preto é um clássico. Esse amigo nosso aqui, ele é de Caçapava, rapaz. Manda seu nome aí, meu rapaz. É, segunda mensagem que eu coloco isso aqui. Você esqueceu de mandar o seu nome, mas tá valendo, viu? Claro que a gente agradece muito a sua participação, mas manda seu nome aí pra gente mandar aquele abraço direto pra você aí. Alô, Caçapava, Vale do Paraíba, maravilha, hein? Caçapava que tá ali entre Taubaté e São José dos Campos. Ô, região sensacional, vale é maravilhoso, né? A Mantiqueira é um espetáculo na

0: 6:43.
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0: Natais, jeito caipira, pra gente fechar por aqui mais uma sequência do nosso show sertanejo de final de semana. Nessa que ainda tocamos pra você o César Menotti com o Fabiano, a música Leilão. Bruno e Marrone, vai dar namoro, aí sim, vai dar namoro, que maravilha, tomara que seja namoro bom, namoro que vale a pena. Bruninho e Davi, e essa boca aí foi a primeira da sequência. Agradeço muito você que tá por aqui. Daqui a pouco te mando mais abraços. Pode continuar participando. Esse aqui é o show sertanejo de final de semana, que traz ainda mais músicas sertanejas pra sua vida, pro seu final de semana, pro nosso final de semana, né? Não são as coisas bonitas que marcam nossas vidas, mas sim as pessoas que têm o dom de jamais serem esquecidas. Gestos simples, carinhosos, gestos que marcam pra sempre o encontro entre as pessoas. Bons amigos são como estrelas, nem sempre podemos ver, mas temos certeza que sempre estarão lá. E a gente pode passar um tempão sem encontrar, quando encontra parece que é encontrado ontem. As verdadeiras amizades são assim, são fortes, são muito fortes. Vou fazer um intervalo e já volto para nossa segunda hora do Show Sertanejo, aqui no nosso final de semana. 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

0: 7 horas em ponto.
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2: Alô, você que é de final de semana! Vamos nessa que o show tá de volta!

moça, aceita, meu filho, aceita que dói menos. Eita, Laia! Edson Hudson, saudade da minha terra. Matheus e Cauã com o Litrão. Alan e Aladim, dois passarinhos. Música maravilhosa também. A primeira foi o Marcos com o Belucci e a Rotina Programada. Obrigado, muito obrigado a você que está com a gente no final de semana. Esse aqui é o Show Sertanejo. Estamos na segunda hora, mas a gente vai até o final da hora ainda tocando muita música sertaneja para você. Deixa eu dar uma olhada o que o DJ colocou aqui pra gente tocar. Ah, vamos tocar daqui a pouquinho Adalberto e Adriano, Mato Grosso e Matias também. Ah, vamos rolar ainda o Gilberto com o Gilmar, o Hugo Pena com o Gabriel e tem outras mais aqui também que a gente vai tocar pra você já já. Pode participar. 999-520702. Esse é o nosso WhatsApp pra você mandar sua mensagem. Lembrando que o DDD é o 35, né?

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0: 7:19.
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2: É o show sertanejo de final de semana. Tem Michel Teló por aqui, humilde residência.
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Nelson e Matias, na hora do adeus, pra gente fechar mais uma do show de final de semana. Teve ainda Jean Giovanni, Olha Amor, Adalberto e Adriano, Feitiço e o Teló.

0: Adalberto e Adriano Feitiço e o Teló, o Michel Teló, abriu com a Humilde Residência. Obrigado a você que participou com a gente aqui pelo nosso WhatsApp 35999520702. Obrigado pelas mensagens. Ô Madalena, grande abraço pra você, Madalena, tá em Cipó, Bahia. Obrigado. O João Neto também não é o cara que forma a dupla aqui com o Frederico. É o João Neto, nosso amigo, nosso ouvinte aqui do Show Sertanejo de final de semana. Ele tá em Carmo do Rio Claro. Um abraço pra você, João Neto. Valeu aí. Samuel, um abraço pra você também. Tá com a gente em Buriti de Goiás, tá no Goiás. O Robson participou também, tá em Taubaté. Valeu, Robson, aquele abraço pra você aí. Ailton, é, Ailton tá com a gente, olha, num dos municípios mais altos de Minas Gerais, eu acho que é o mais alto de Minas Gerais, tá em Maria da Fé. Alô, Maria da Fé, aquele abraço pra vocês aí. Grande abraço, alô, Zé Márcio, toda a equipe da Morada, grande abraço pra vocês. Vamos lá, quero ouvir sua voz aqui no show de final de semana.
1: Aqui é o Santana de Presidente Prudente. Toca aí Escolta de Vagalumes com Rick Renner.
0: Ô Santana, um abraço pra você, meu amigo. Tá em Presidente Prudente. Rapaz, essa música que você pediu é muito bonita, né? Escolta de Vagalumes do Rick Renner. Grande abraço pra você, Santana. Eu vou fazer mais um intervalinho aqui. Eu prometo que vai ser o último aqui do nosso final de semana. E já volto pra você com muito mais músicas no Show Sertanejo. E volto com...

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3: Horas e 39 minutos.
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3: Vamos que vamos continuar o show de final de semana. A música sertaneja dando um show por aqui. Agora Munhoz e Mariano.
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0: este ano, esses vícios. Pra gente fechar o nosso show de final de semana, Pegas Marcianas também, Noites Mal Dormidas, Hugo Pena e Gabriel, Vou Te Amar, Gilberto Gilmar, Capa de Revista, e o Munhoz com o Mariano, Tomador de Uísque. Vai devagar aí no gargalo, meu filho, vai devagar aí, rapaz.
1: Hoje tem café?
0: Vamos tomar um café.
2: Sim, vamos tomar um café.
0: Eita, laia, hein? Muito obrigado a você que esteve com a gente, hora de ir embora. O show tá ficando por aqui, grande abraço mesmo aí, e não faça da sua vida um rascunho. A gente pode não ter tempo de passar limpo, então a chance é no momento presente.

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2: Hora certa.
3: 7:59.
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0: 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Hora certa. 8:18.
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0: 11:02.
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10: Olá, olá, eu sou Luciana Barbosa. Começa agora o nosso Vibe Show. Sejam bem-vindos. Programação e também a plástica do Célio de Castro. Eu venho aqui assim bater papo com vocês e me divertir. E a gente se divertir.

0: se você tá me pedindo pra buscar mais músicas, eu vou. É certeza que já volto com elas.
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0: 11:28. 104,9 Onda Sapucaí FM.
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5: Vamos com Chapel Rowan.

0: musical por aqui, Edward Maia com Alicia, Stereo Love. Eita coisa boa, gente, esse programa tá só começando e já agitou tudo.
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0: 9:42.
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6: Oasis por aqui.

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0: musical Fatale, Até o Amanhecer.
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5: Hora certa, 9 horas e 59 minutos.

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6: Falei que ia trazer, ó, Elvis Presley.

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0: Eita, programa bom, gente. Cada bloco melhor que o outro. Quer apostar no próximo? Tá, então tô apostando que vai ser ainda melhor ainda. Já vou buscar.
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0: 10:13.
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10: Vamos com Projota e Marcelo D2.

0: Robin Schulz, Sugar, Titãs pra dizer adeus e Projota com Marcelo D2, elas gostam assim.
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5: Hora certa.
6: 10 horas e 29 minutos.
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0: 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Zé Cabaleiro, Telegrama, ai, adoro. Benson Boni, Mystical Magical. E também teve Belo com Bye Bye Tristeza e ao vivo do DVD Belo em Concert. Tô indo buscar mais um bloco e já volto.
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5: Hora certa.
4: 10 horas e 46 minutos. 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
3: Será que as pessoas conseguem prestar atenção nas letras das músicas no meio de tanta correria? Espero que sim.

0: aqui na sua estante com Pitty. Boa demais, né? A letra dessa música é tudo de bom.
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0: 11:02.
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6: Ó, chegou.

0: Vitor Clay, O Amor Machuca Demais. Shakira, Can't Remember to Forget You, com Rihanna. Sandy Lucas Lima, Areia. E Surfaces, como Come With Me.
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0: 8:18.
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5: 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Vamos com o One Republic.

0: Amiga, You Gonna Want Me. Ana Carolina, Entre Olhares, com participação de John Legend. E One Republic com I Want to Worry.
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4: Hora certa.
5: 11:29.
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0: passa por aqui com Birds of Feather de Ferreiro, onde quer que eu vá, e Akon com Beautiful Day. Tô indo buscar o último bloco e já volto.
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0: Weeknd, I Feel It Coming. Thiaguinho, Falta Você e Ted Swims com Lose Control. Tô indo embora, fica bem, se cuida. É, porque aí se você se cuida, você cuida do outro com mais amor e mais carinho, não é mesmo? Beijo grande, a gente se encontra por aqui. Até.
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0: 14 horas em ponto.
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7: Tá na hora de música brasileira no seu rádio, no seu final de semana. É o Intervenção Nacional que tá começando pra você. Eu sou o Lupe, é um prazer estar aqui de volta. E a gente vai ouvir música nacional. Aliás, muita música nacional nessa hora. Tem os Mutantes do programa de hoje, a banda Golpe de Estado também. Vai rolar o Djavan, tem Gabriel Pensador por aqui, Capital Inicial e muito mais. Vamos começar. É o Intervenção Nacional que está no ar no seu final de semana.

0: automático. A primeira foi o Gilberto Gil Reals. Hora de fazer a primeira pausa por aqui e já voltamos com muito mais música nacional aqui no seu final de semana.
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1: Hora de continuar ouvindo música brasileira. A banda mineira Patofula de Belo Horizonte já gravou essa música, mas essa aqui agora é a original, tirada exatamente do disco de vinil. Os Mutantes, uma das principais bandas do rock brasileiro. Ando meio desligado.

0: mistura de ritmos nacionais de música brasileira que já volta pra você aqui no seu final de semana é o Intervenção Nacional.
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0: 12:42.
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10: A gente continua por aqui o Intervenção Nacional nesse final de semana. Obrigado você por estar aqui com a gente. A banda gaúcha agora, os Engenheiros do Havaí e a música Segurança, pra gente continuar por aqui o Intervenção nesse final de semana.

0: Filho, Jardins da Babilônia. Pra gente fechar por aqui, muito bem, uma intervenção nacional neste final de semana, música de 1996 do Barão Vermelho. Ainda Caetano Veloso, Odara. Engenheiros do Havaí Segurança abriu esta última parte do intervenção. A gente fica por aqui e estamos de volta segunda-feira com mais uma hora de música brasileira pra você. Espero que o seu final de semana seja ótimo, excelente. Aquele abraço pra você, até o próximo.
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3: Horas e 59 minutos.
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pela audiência e pela companhia. Desde já, venha com a gente nesta hora, uma hora cheinha de grandes flashbacks por aqui, com Elton John, Dan Hartman, David Bowie também. Vamos rolar ainda o nosso Flashback Brasil, Earth, Wind and Fire, Inner City, Colin Hay e muito mais. É o nosso Vitrola, muito prazer, eu sou o Luke, tô com você nessa hora que tá cheinha de ótimos flashbacks.

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3: Pra começar muito bem a nossa Vitrola deste final de semana, tem a Cyndi Lauper. The Groonies are good enough. Pra gente abrir muito bem por aqui o nosso programa de flashbacks no final de semana.

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0: Navigation, Put a Little Love on Me, pra gente fechar aqui a primeira parte do Vitrola deste final de semana. Essa música é de 1979. Ainda rolamos nessa sequência Evelyn, Champagne King, Love Come Down, Elton John também, I Don't Wanna Go On With You Like That. Abrimos com a Cyndi Lauper do filme dos Grunes, né? The Grunes Are Good Enough. Essa música da Cyndi Lauper, que é lá do filme, que é de 1985, isso mesmo. Hora de fazer por aqui o primeiro intervalo deste Vitrola de final de semana e já voltamos pra você com mais uma super seleção de flashbacks.
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0: 12:21.
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5: É agora que o Vitrola tá de volta. Com uma música de 1978, The Hartman, Winston Replay.

0: Este é o cantor inglês Chris Rea, com a música I Can Hear Your Heartbeat. Pra gente fechar aqui mais uma sequência do Vitrola, o Chris Rea, que é um cantor lá da Inglaterra, tem vários sucessos e já vendeu aí mais de 30 milhões de cópias no mundo todo. Pois é, essa música que ele lançou aqui no álbum Water Scene, de 1983. Ainda os Paralamas de sucesso, Selvagem, foi nosso flashback Brasil do Vitrola deste final de semana. Também o David Bowie, Fame. Abrimos com o The Hartman, o Instant Replay. Obrigado a você que tá com a gente. É o Vitrola no nosso final de semana, que faz agora mais um intervalo pequenininho. E já voltamos pra você com mais uma super sequência de flashbacks por aqui.
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4: Hora certa.
5: 13:39.
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3: O Vitrola está de volta neste final de semana com uma clássica da Disco Music, da banda Earth, Wind and Fire, banda americana que foi formada lá em 1969. Essa música aqui é de 78, September, aqui no Vitrola de final.

0: 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Pra gente fechar por aqui muito bem o nosso Vitrola de final de semana, este é o músico escocês Edwin Collins, que fechou muito bem por aqui com esta música, que é de 1994. Ainda rolamos Colin Hay, né? I Don't Miss You Know, o Colin Hay, vocalista do Man at Work, da banda australiana Man at Work. Rolamos também In a City Big Fun e abrimos esta última parte com Earth, Wind and Fire, September. Acabou! Chega de Vitrola por hoje, aproveite bem o seu final de semana, se faça muito bem e até o próximo!
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6: Horas em ponto.
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E pra você, curtindo a Onda Sapucaí. Vamos para um rápido intervalo. Brasil.

0: 14:17.
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0: pra você, curtindo a Onda Sapucaí. 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

0: 9:37.
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0: tarde pra você, curtindo a Onda Sapucaí. Daqui a pouquinho, estaremos de volta com uma sequência de super sucessos. 104. 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
1: Hora certa. 14 horas e 59 minutos.
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1: Continue com a gente, já já estaremos de volta.

0: 8:22.
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0: Boa tarde pra você, curtindo a Onda Sapucaí. Vamos para um rápido intervalo.
1: 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Hora certa. 15:40.
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1: Vamos para um rápido break. Já já a música está de volta.

0: Vamos para um rápido break. Já já a música está de volta.
1: 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Hora certa. 16:02.
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0: Boa tarde pra você, curtindo a Onda Sapucaí. Segura a onda, já já estaremos de volta.
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0: Pra você curtindo a Onda Sapucaí.
1: Daqui a pouquinho estaremos de volta com uma sequência de super sucessos.
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0: 16:58.
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1: Continue com a gente, já já estaremos de volta.
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4: Hora certa. 17 horas e 27 minutos.
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0: 18 horas e 1 minuto.
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9: Vamos que vamos. Está chegando mais um Top Brasil. Muita nostalgia no ar a partir de agora. Uma hora de muita música boa, com um jeito especial. Espero que seu fim de semana esteja tudo tranquilo, alegre e divertido. Vem comigo. Sejam bem-vindos ao Top Brasil. 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
1: Top Brasil é bom demais. Voltamos depois do intervalo com mais um super bloco pra você.
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0: 18 horas e 17 minutos.
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11: Estamos de volta com o Top Brasil. É nostalgia no ar.
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0: Bravo! Muito obrigado, gente. Maravilha.
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1: E maravilha, essa sequência foi incrível. Voltamos já depois do intervalo.
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5: Hora certa.
6: 18:34.
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1: 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Estamos de volta com o Top Brasil. É nostalgia no ar.
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1: Top Brasil. É bom demais. Voltamos depois do intervalo com mais um super bloco pra você.
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0: Um, dois, três, vamos lá, rapaziada. 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
1: Essas são as últimas de hoje do Top Brasil. Obrigado pela sua companhia. Fiquem com Deus e até semana que vem com mais um Top Brasil. Fui.
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5: Nove horas e três minutos.
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de verdade pra você, muita música de qualidade, tá bom? Compartilha aí no Instagram, Facebook, WhatsApp, onde você quiser, né? LinkedIn, todas as redes sociais estão liberadas pra você compartilhar o nosso Zona Livre, tá bom? Aí é claro, né? Aumenta o volume no máximo, porque a primeira sequência promete. Vamos de música!

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1: Hora certa. 19:20.
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8: Estamos de volta com mais uma sequência top aqui no Zona Livre. É pop

0: Zona Livre. Já já tem mais, não sai daí. O melhor do pop rock você só curte aqui.
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0: 19:38.
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6: Olha o Zona Livre de volta, vem comigo! Compartilha pra todo mundo, hein? Zona Livre, agora pra você com mais uma sequência.

0: mais Zona Livre pra você. É rapidinho, eu tô de volta, hein? Não sai daí.
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0: Olha o Zona Livre de volta, vem comigo! Compartilha pra todo mundo, hein? Zona Livre, agora pra você com mais uma sequência.

0: 7:07.
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0: próximo Zona Livre. Tchau, tchau.
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1: 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Olá, se você está a fim de curtir o melhor da música pop internacional, está no lugar certo. Vibe Mix de hoje está começando. Seja você bem-vindo, bem-vinda. Eu sou a locutora Patrícia Vieira. Espero que você esteja bem. Vem curtir comigo. A programação do Vibe Mix está começando.
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2: Vibe Mix toca pra você sempre o melhor do pop internacional. Já já eu volto com muito mais, não saia daí.
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2: Voltei trazendo pra você mais músicas do pop internacional aqui na programação do Vibe Mix. Aumenta o som que tem mais.
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